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2: Young money, Nicki Minaj.

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1: Hello, hello, hello! Bom dia! Au! O sol já nasceu na melhor sintonia. Yes! O Jorge Sky trazendo alegria. Yes, sir! E eu só quero a tua companhia. Vamos fazer uma versão destas, hein? Bom dia, Afriradianos! Espero que estejam todos bem dispostos, assim como o vosso Jedi. Bem-vindos ao Top Hits! Hoje é sábado, o dia de relaxar e aproveitar as melhores músicas do momento. E nós temos tudo que os melhores ouvintes do mundo precisam para começar o fim de semana com a melhor vibe. De hits internacionais a sucessos locais, vamos fazer deste sábado um dia inesquecível. Então, aproveita, meu amigão, aumenta o volume da tua rádio e vamos com tudo. Não te esqueças de fazer aquele pedido musical, que eu quero ouvir a tua voz aqui na nossa programação. Pede a tua música preferida e nós vamos tocá-la. Falando em pedido, vamos curtir agora um pedido.
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1: Olha o carro da alegria a passar. Este é o WhatsApp da alegria, onde tu mandas o teu áudio e nós tocamos a tua música favorita. Pede no nosso WhatsApp.
4: Olá, Afri Rádio. É que fala René Pedro a partir de Maculoso. Gostaria de ouvir a música dos Maroon 5, Payphone.
1: Boa!
4: Afri Rádio, a rádio que mais sobe a audiência.
1: Tu sabes das coisas.

0: back, ladies and gentlemen.
1: É isso aí, acabamos de ouvir esta música fantástica. Sunflower, Post Malone and Swae Lee and Post

mais. E o vosso Homem-Aranha daqui, o Homem-Aranha da Afrin Rádio está aqui. O amigo da vizinhança, o amigo dos melhores ouvintes do mundo, está aqui na melhor rádio de sempre, Afrin Rádio 106.1 FM, the best radio station of the world. Ladies and gentlemen, vamos continuar a aproveitar esta boa vibe. Boa vibe. O primeiro dia de agosto já começa assim, hein? Um de agosto começa com boa música. E esta é Sunflower. Sunflower de Post Malone, isso é ali. Vamos continuar a curtir o melhor da música, mas primeiro vamos para os nossos comerciais, porque nós temos esta responsabilidade a informar os melhores ouvintes com o que há de novo no mercado. Então, presta atenção, fica ligadinho aos nossos comerciais, porque tem sempre algo que tu queres. A pausa é curta e nós já voltamos com mais músicas. Não saias daí, meu amigão. Stay tuned with the best radio.

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0: 106.1 FM. Yeah. E vamos continuar a curtir esta boa vibe, esta música boa que tu só ouves aqui na melhor rádio. E meu amigão, já sabes, né? A música é como o GPS da vida. Às vezes ela nos leva para lugares inesperados, mas sempre nos faz dançar. Isto é o que interessa, estarmos felizes a curtir esta boa vibe aqui na Afri Rádio. E para ti, meu amigão, para ti que estás no carro a dirigir a caminho do trabalho ou da praia, hein? Quem me dera agora estar na praia a descontrair. Mas estou melhor aqui com os melhores ouvintes do mundo a curtir esta boa vibe, a trocar uma ideia com vocês. Então, não desgrudem dos vossos rádios, não me deixem só, senão vou bazar para a praia. Brincadeiras à parte, vamos agora curtir mais um pedido musical, porque a nossa audiência é assim. Eles pedem no nosso WhatsApp. Se tu ainda não fizeste, faz agora mesmo.
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0: 942-197-106. Do que é que estás à espera? Manda o teu áudio e vem ser feliz connosco. Vem! Pede a tua música no nosso WhatsApp.
4: Daqui fala o Vasco Mateus.
0: Vasco, fala.
4: Vasco Duzi a banda.
0: Uhum.
4: Gostaria de ouvir a música de Gabe James. Always, Afri Rádio, a rádio que mais cresce em audiência.
0: Tu sabes das coisas, vamos de coisa boa, vamos acalmar os ânimos. Gavin James, Always.

0: Boa! E acabamos de ouvir esta música fantástica, esta pérola musical de Bruno Mars, I Just Might, ele que no início do ano resolveu brindar-nos com este grande hit. E já é sucesso nas paradas, já é sucesso aqui na Afri Rádio. Esta música que é uma mistura de funk, R&B e soul. Música boa, hein? A voz de Bruno Mars sempre suave e muito expressiva. Ele consegue transmitir uma mistura de confiança, sensualidade, tudo ao mesmo tempo, hein? E ainda por cima, como bônus, ele te faz dançar. Bruno Mars é bom demais. Na letra desta música, ele fala como a gente pode se sentir confiante e atraente e como podemos fazer o que queremos sem nos preocupar com o que os outros pensam. E tu, meu amigão, será que já te sentiste assim? Já sentiste que tens essa força para dominar o mundo? Diz-nos nas nossas redes sociais, vamos interagir. Instagram e Facebook, Afri Rádio 106.1 FM e o nosso WhatsApp é o 942-197-106.
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0: É isso aí, campeão. Este é o nosso WhatsApp. Tu pedes e nós tocamos. Manda já o teu áudio que eu estou à espera.
4: Eu sou do Plânio Mendes. Olha, eu vou querer a melhor música do Omalay com título Sossô. É só para dizer que estou ligado na melhor rádio do mundo. Afri Rádio, a melhor rádio a crescer.

Ora, meus amigos, continuamos a curtir a melhor música na melhor rádio. 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Bem, nós vamos continuar a curtir a boa vibe da melhor rádio, mas primeiro vamos dar um salto para os nossos comerciais. Tu, meu amigão, fica ligadinho para saber o que é que os nossos anunciantes têm para ti. So stay tuned with the best radio station. A pausa é curta e o vosso Gerais já volta com a melhor música na melhor rádio.

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2: Ora, meus amigos, estamos de volta. Eu disse-vos que a nossa pausa comercial era rapidinha e que não íamos demorar nada, né? Estamos aqui para tocar a melhor música para vocês, porque esta rádio existe por causa dos melhores ouvintes do mundo, hein? Bem, eu quero contar-vos uma coisa. Hoje, inevitavelmente, eu tenho de tocar Adele, hein? Adele estava triste comigo, mandou-me uma mensagem ontem e disse: "Oh, Sky, vê lá, nunca mais tocaste a minha música, o que é que eu te fiz?" E aí eu disse: "Não, querida, relaxa, relaxa, vou tocar amanhã." E então eu prometi, e promessa é dívida, então vou ter que tocar a dele mais daqui a pouquinho. Já agora, ouvintes, aproveitem que hoje obrigatoriamente vamos tocar a dele e mandem para o nosso WhatsApp que música da Adele vocês gostariam de ouvir aqui na programação da vossa Afri Rádio para apimentar este sábado e fazer a coisa cuiar. Bora lá! E aproveita, já que vais para o nosso WhatsApp, manda também o teu pedido musical, aquele áudio que eu quero ouvir na nossa programação.
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2: 942-197-106. O melhor WhatsApp do mundo está on. Única e exclusivamente para ti. Manda o teu áudio que o teu Jedi está à espera.
4: Aqui fala Clênio Mustang.
2: Boa, Clênio.
4: Diretamente do Golf. Yeah, gostaria de poder ouvir a música de Khalid e Ed Sheeran com o título Beautiful People. 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
2: É isso aí. Boa escolha, meu amigo.

0: desperta alguns sentimentos aqui no coração do vosso Jedi. Uma pitada de piano e cordas que nos puxam para dentro da música. Eu quero chorar, meus amigos. Brincadeiras à parte. Os melhores hits tocam na melhor rádio e tu podes acompanhar isto ao vivo no nosso website afriradio.co.ao. Este é o nosso website e está on em qualquer parte do mundo, porque a tua Afri Rádio não tem fronteiras. Também estamos no canal 512 da Zap. Isso mesmo, podes ouvir a nossa programação no conforto da tua casa com os teus familiares. E a nossa frequência é a frequência certa, Afri Rádio 106.1 FM. Bora! Vamos continuar a curtir a boa vibe.
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0: Bora, campeão, manda o teu áudio. Bora, campeão, manda o teu áudio que o teu Jedi está à espera. 942-197-106.
4: Olá, chamo-me Diana.
0: Diana?
4: Falo diretamente do Golfo On. Gostaria de pedir a música do Post Malone, título Saco. Amo tanto o vosso canal.
0: Nós também te amamos.
4: Espero que continuem sempre a passar as músicas americanas que eu amo e que eu adoro, principalmente do Post Malone.
0: Com certeza.

e acabámos de ouvir Imagine Dragons aqui nesta música Wake Up. Everybody, pedrada agressiva, uma das características principais deste grupo fantástico. E esta voz poderosíssima de Dan Reynolds, o vocalista principal da banda. Esta banda que foi criada em Los Angeles. Música boa na melhor rádio de sempre. E é com ela que nós encerramos mais um bloco musical aqui na melhor rádio de sempre. A Free Radio 106.1 FM. E agora vamos para um curtíssimo intervalo. Já voltamos com o melhor da música aqui na melhor rádio. 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Hein? Bora, bora, bora. Vamos fazer a família afri-radiana estar cada vez mais unida. Bora! A pausa é curta e o teu Jedi já volta com a melhor música na melhor rádio.

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10: Yes, sir, amigão, amigona, o vosso Jedi está de volta com a melhor música da zona. Até rima, combina. Aqui é assim, é boa disposição, energia positiva e muita música fixe. Então continua sintonizado, não desgrudes do teu rádio, mantenha-te na frequência certa, a frequência da felicidade. 106.1 FM, Afri Rádio, a rádio que mais cresce em audiência. E chegou aqui.

0: duas horas de música sem parar aqui, nesta estação única e exclusiva com os melhores ouvintes do mundo. Preparados para dançar e cantar a melhor música? Então vamos lá, só se for agora. Vamos começar o No Break com mais um pedido musical fresquinho de um dos melhores ouvintes do mundo.
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0: É isso aí. Para começarmos o No Break em grande estilo, vamos curtir agora um pedido musical. Se tu ainda não fizeste o teu, aproveita e faz agora mesmo.
4: Eu sou Elísio Pedro.
0: Boa, Elísio.
4: Falo a partir da Samba Augusto. Quero ouvir a música dos Coldplay, Viva na Vida.
0: Com certeza.
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0: Viva la vida! Vamos no que me gusta!

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1: Ora, meu amigão, e terminamos o No Break. 2 horas de música sem parar e curtimos em grande. Foi um prazer curtir o No Break contigo, mas atenção à jogada que ainda temos muita música pela frente. Portanto, não desgrudes do teu rádio. Mantenha-te na sintonia perfeita e vamos aproveitar a magia da melhor música aqui na AFI Rádio 106.1 FM. 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Bora, meu amigão, agora é mais uma pausa e o teu Jedi já volta. Vamos fazer uma passagem rápida pelos nossos comerciais. Não saias daí que a música já volta com tudo!

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2: Ora, meus amigos, já voltamos com a melhor música na melhor rádio, depois de termos curtido o No Break, duas horas de música sem parar, músicas intensas, músicas que mexem com a alma e o espírito, aqui na tua Afri Rádio 106.1 FM. Nós vamos continuar a curtir esta boa vibe, não desgrudes do teu rádio, muito pelo contrário, aumenta o volume que agora a coisa só intensifica. É a nossa última hora juntos. Epa, odeio ser portador de más notícias, hein? Mas eu tenho de bazar, tenho de dizer bye bye. Mas isso é mais daqui a pouquinho, então ainda temos muito tempo para aproveitar. Então continua aí do outro lado, meu amigão, e vamos fazer a festa. Agora é hora de curtirmos mais um pedido musical, porque a nossa audiência pede no WhatsApp. Então, és parte da família Afri Radiana? Então faz o teu pedido no nosso WhatsApp 942-197-106. Diz o teu nome, de onde nos ouves e qual é a música que queres ouvir. E não te esqueças de dizer Afri Rádio, a rádio que mais cresce em audiência.
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2: Bora, campeão! Pede no WhatsApp pa, pa, pa, pa, pa, pa, pa, da Rádio Campeão. Vá, pede no nosso WhatsApp que nós queremos tocar o que tu queres ouvir.
4: O meu nome é Maria Pedro de Lima e falo a partir de Luanda. Gostaria de pedir a música de Alan Walker com o título Dark Side. Afri Rádio, a rádio que mais cresce é a audiência.
2: É isso aí, pediu, está pedida, não podes despedir. Vamos de coisa boa. Dark Side, welcome to the dark side.

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Ora, meu amigão, Mr. Jorge Sky dizendo bye bye. Chegou aquele momento que eu começo a me despedir dos melhores ouvintes do mundo com um aperto no coração, mas com o consolo de que amanhã tem muito mais. Amanhã ainda vamos continuar a aproveitar esta boa vibe aqui na melhor rádio de sempre, a Free Rádio 106.1 FM. E será no mesmo horário, hein? Ou seja, das 7 horas até às 13, com boa música para os melhores ouvintes do mundo. Então, muito obrigado, como dizia um filósofo, um dos meus filósofos favoritos. Hein? Muito obrigado! É, Anselmo Ralph é um dos meus filósofos favoritos. Então, o homem fala de amor. O que é o amor? Hein? O amor é isso, tem muitas definições, é filosofia pura. Hein? Então, Anselmo Ralph é, sem sombra de dúvidas, um grande filósofo. Vá lá! Bem, brincadeiras à parte, tchau, tchau. Continuem sintonizados porque ainda tem muita coisa pela frente. Tem muita música boa para aproveitar. Ligando a minha nave em 3, 2, 1. Mr. Jorge Sky dizendo bye, bye.

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3: 3, 2, 1, meninos, meninos, já estamos aqui para fazer a festa acontecer na sintonia 106.1 FM. Let's go! 106.1 Meninos, meninos, já daqui fala Silvia Romero, e aqui The Green Ninja, filha de Bruce Lee, a sobrinha de Michael Jackson, a prima da Shakira, preparada para animar a tua tarde de sábado, super, hiper, mega fantástica, aqui na melhor sintonia de sempre. Lembrando que sou mais feliz quem segue a Free Radio no Facebook e Instagram, então bora seguir a Free Radio. Pesquise para a Free Radio 106.fm, curte, comente, partilhe, fica à vontade, minha rádio é a sua rádio. E o nosso WhatsApp é o 942-197-106, 942-197-106. E agora, prepara o coração para aguentar a grande carga de emoção que vais sentir aqui na melhor estação com a tua Green Ninja no mic. Oh yeah! Então, bora, bora, bora, vamos começar a nossa tarde com um pedido musical. Quer dizer, a tua voz e a tua música favorita. Bora!
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3: Quem canta os males espanta e a dívida acaba. Meninos, meninja, bora cantar com a Green Ninja e vamos aquecer esta tarde fantástica de sábado. Yeah!
5: Olá, eu sou Dário Ricardo.
3: Oi.
5: Falo a partir do bairro Cacinda. Gostaria muito de ouvir a música do Oh My Life, titulada como Holy Ghost.
3: Boa.
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3: Let's go.

0: Cris, acabamos de curtir o fantástico hit de Honey Fuego, bem disposto. Hoje é sábado e estamos aqui todos bem dispostos, animados para fazer a tarde mais incrível acontecer aqui, a festa super potente com a Green Ninja e as melhores músicas que existem na galáxia, a Free Radio 106.1 FM. E aí, está a colher ou não está? E que tal dares um toque italiano à tua tarde fantástica de sábado? 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Eu garanto-te que a macarronada é uma delícia. Vá para lá, depois volta aqui e diz: Ninja, tens razão, sim senhora, grande dica. E agora? Vamos fazer uma curtíssima pausa, mas já estaremos de volta com mais música, mais alegria para curtirmos na melhor sintonia. Stay tuned with the best radio station. E não sai daí porque a festa vai continuar, então stay tuned que eu volto já com mais bengas, mais power na melhor estação. Let's go! Oh yeah!
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10: A tia da Beyoncé já está de volta, então. Say my name, estamos na Afri Rádio, curtindo boa música, então. Say my name. Ninja e Ninja, mais uma hora potente com os melhores hits de sempre. E para começarmos essa hora 14 com força, com energia, com positividade, vamos começar com um super pedido musical e continuar a transmitir energia boa, energia positiva, a tua emoção aqui na nossa estação. Até eu quero chorar porque eu fico assim meio emotiva, you know. Então, se tu, Cambo e Camba, não sabes como fazer o teu pedido musical, deixa que a Ninja vai te explicar. É só enviares um áudio para 942-197-106. Vou repetir, 942-197-106. Faça um áudio assim. Olá, Free Rádio. Eu sou a Samara. Eu vivo no Teletona. E eu quero ouvir música de Imagine Dragons. Oh, yeah. Então, no mais, é Samara. Chuta teu hit agora.
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1: Yeah, yeah, yeah, é ninja. E aí, meu ninja, bora cantar com a Green Ninja. Envia o teu pedido musical. Não te esqueças de sorrir. 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
2: Daqui é o Hermenegildo Kipaka.
1: Oi.
2: O samba é a banda.
1: Vizinho.
2: Gostaria de ouvir a música de Imagine Dragons com o título Next to Me.
1: Boa.
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0: arranja nossas coisas de C4 Pedro e Ari, a nossa diva e o nosso divo, aqui incendiar a nossa tarde fantástica de sábado, dia 1 de agosto de 2026, com este grande hit, esse hit que pipocou na quarentena. Ei, quem não curtiu esse som não sabe o que perdeu. Foi grande, quer dizer, não foi uma grande fase, né? Quer dizer, a música foi fixe naquela altura e hoje e tudo mais. Músicas atemporais tocam aqui na rádio mais fantástica de todo o universo. E Ninja Ninja, prepara o coração, prepara aí as passadas, porque vem mais uma edição do Baú da Free Rádio com os melhores hits musicais dos anos 90 e 2000. Então já sabes, a festa vai continuar, vai aquecer, vai ser aquela viagem altamente clássica, porque tu mereces, eu mereço, é claro, nós merecemos o melhor. E vamos continuar aqui a acender as cenas. Então stay tuned with the best radio station, que eu volto já já com o Baú da Free Free Radiation. Enquanto isso, beba água, comece já a preparar a voz, porque vamos cantar com muita emoção, muita força na melhor estação. Go, go, go! Let's go, let's go! Ah, let's see, let's see, let's see.
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2: Go Ninjo, Go Ninja, Go Ninjo, Go Ninja, meu ninja e minha ninja. Solta os confetes, porque já está on o baú da Afri Rádio. Aquela viagem altamente fantástica com os melhores hits musicais dos anos 90 e 2000. A hora e a era dourada da música aqui na sintonia mais fixe de toda a galáxia. Ninja e Ninja, nós teremos Kelly Key, teremos aqui Rihanna, teremos aqui Daft Punk, teremos aqui Oasis. Muita coisa boa. Então já sabes, a edição de hoje, dia 1 de agosto, vai pipocar mais pipoca que a pipoca que está no micro-ondas. Lembrando que tu podes dar aquele toque super saboroso e especial à nossa programação se mandares aquele teu super pedido musical dizendo o teu nome, a tua zona, o título da música que queres ouvir aqui. E no final, não te esqueças de dizer assim: LG Life is Good. A vida é boa, a vida é maravilhosa. E vamos continuar a embelezar o nosso universo com as nossas energias boas. E vamos ouvir agora El Perido Musical. Vamos começar a nossa edição com a tua voz na nossa programação. E agora vou chegar de falar italiano ou espanhol, ou não sei, ou português, eu não sei, ou chinês. Ninja, ninja, o baú já começou. 3, 2, 1, que comece o baú. Oh yeah!
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Encerrar aqui esta edição fantástica e super poderosa do sábado. A hora ainda agora começou, já acabou o baú. Mas calma, calma. Às 22 horas será a reposição da edição de hoje. Então fica atento mais tarde, às 22 horas. Poderás ouvir os mesmos hits, ter a mesma sensação, a mesma animação e a mesma energia aqui na melhor estação. E tu podes acompanhar a nossa programação através do nosso website www.afriradio.co.au ou então através da Zap Canal 512. E agora, sem mais demoras, vamos fazer uma curtíssima pausa. Já estaremos de volta com ele, o Top Hits. Woo! Yeah! Eu canto bué, tu cantas bué e essa rádio, ah, essa rádio toca bué. Não sai daí porque eu volto já com Top Hits. Woo!

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2: Plim, soltem os confetis, porque estamos de volta com Top Hits, meu ninja, minha ninja. Mais uma hora de carga, com boas músicas, com boa energia, com aqueles pedidos musicais que aquecem os nossos corações. Ai, que maravilha, eu fiquei emocionada e de repente comecei a falar italiano. 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E agora vamos ouvir mais um pedido musical. Let's go, let's go.
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2: Quem não chora, não mama. Então, meu ninja, bora chorar no colo da Green Ninja, que eu irei tocar aqui o teu pedido com muito amor e muita alegria. Então, não perca mais tempo e chuta o teu pedido.
5: Daqui fala a Marília do Benfica.
2: Oi!
5: Gostaria de pedir a música Guess da Billie Eilish e da Charlie XCX.
2: Uau!
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2: Ah, pois é!
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Meu ninja, é chegada a hora da ninja tirar o pé. Sim, eu vou fazer aqui uma técnica de multiplicação de desaparecimentos e vou desaparecer, mas volto na segunda-feira com muita energia, com muita alegria, com aquelas músicas que mexem o teu dia, a tua tarde, a tua noite, aqui na melhor sintonia de sempre. Mas antes de eu tirar o meu mega pé para nós curtirmos 2 horas do Mix FM e depois 2 horas do No Break, e não te esqueças, às 22 horas, a reposição do Voo da Free Rádio da edição de hoje. Incrível, uma maravilha, foi fantástico e podes reviver aqui na nossa estação. E tu podes acompanhar a nossa programação através do nosso website www.afreeradio.co.au ou então através da Zap Canal 512. Ai, melhor que isso, nem na China. E se for na China, é com a Free Rádio. Ah, então, Ninja Ninja, bye bye, hasta la mañanas e House Music Keep on Rocking. Silvia Romero in the house, fora da house, bye bye, beijinhos, boas músicas e House Music Keep on Rocking. Woo!

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